0: só
1: privilegiados têm ouvido igual ao seu. 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